Bueno, pois aí tínhamos o duelo entre Ángel Israel e a Orquesta Israel, a Orquesta do Cuñado. E estaba Carlos Mariano, que depois foi para o Sobecito. 5.50, anos 90, recordando as grandes festas, grandes duelos mortales daqueles tempos. Pero o duelo por excelencia nas verbenas, naqueles tempos, protagonizábao sempre Los Satélites e Sintonía de Vigo. Señores, señores, coitemos tedes a Los Satélites con Leni Principal e Isabel.

0: Bueno, ainda non se acabou, ainda non se acabou, que seguimos aquí. Tranquilidade, tranquilidade. Que pasaba a orquesta Charles do Big Bang?
1: Son as tres. As dúas en Se Traballas, Si Radio.
0: Isto é a Charles do Big Bang en directo, nunha festa. Do ano 89. Enzo Fernando, Charles do Big Bang.

Arcas de Compostela. Dende as terras de Val do Dubra, actualmente está no Trío Alborada e non pode faltar Miguel Torres. Grabación feita nas festas de campaña Pontevedra, ano 92. 7-8 minutos, palco de estrelas en directo.

saudamos o cavaleiro das ondas da Costa da Morte, Don Iván Pereira, de Radio Neria, quitando palco de estrelas. 8:05 minutos. Dixo que teño ter boas ganas estar aí. Oxe, sí, dame por aí. Porque ademais dos duelos que falamos de orquestas, hai duelos nas ondas. E temos que estar atentos. Temos que estar preparados. Ollo aberto. Traballando sen descanso. Como na guerra. Na guerra non hai tregua. Isto é a tregua. Isto é a guerra das ondas. Temos que prepararnos contra ese inimigo que vem do interior da provincia de Pontevedra. Aí estamos sempre en alerta. Isto parece Corea do Norte e Corea do Sur.

Bueno, o caso, agora que me acordo, o caso de que Pomo foi parar ali. Pomo foi parar a Córdoba. Sampaio. Parece ser que isto estaba na guerra contra os mouros, o servicio do rei Ordoño II. É que na batalla de Valdejunquera foi feito prisioneiro e levaron-no pa Córdoba preso. Tinha 10 anos o pobriño.

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